0: è un show d'ultimo.
1: 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Solo hay que verlo en las verbenas, en las festas donde prácticamente todo el mundo baila al ritmo de besito, noche de copas. En muchas más versiones que está haciendo esta orquesta.
0: Show do tipo, a festa vai começar.
1: É tanta dimensão que está cogiendo esta orquesta que tem feito colaborações com artistas de fama mundial, como por exemplo Quevedo. E vamos a acabar esta primeira hora musical com esse golpito de Quevedo com Nueva Línea. Demostrando que a música não tem fronteiras.
0: Festa vai começar, ninguém vai ficar.
1: Odito, semana dedicada a Nueva Línea. E esta primeira hora musical também para a Nueva Línea. Acabamos com um golpito de Quevedo e Nueva Línea. Por certo, não olvidéis conectar o informativo de Ser Radio Galicia, esse avance das 11 da manhã. E nos escutamos dentro de um ratinho.